0: Según ellos, el ChatGPT había tenido un papel directo en la tragedia al orientar al adolescente en métodos de suicidio, sin activar protocolos de emergencia ni ofrecer contenido en momentos críticos.
1: Los anima a no venir a hablar con nosotros. Ni siquiera nos daba la oportunidad de ayudarle.
0: En la demanda, la familia detalla los intercambios entre el adolescente y el ChatGPT, alegando que en uno de ellos, Aarón consideró hablar con su madre de sus pensamientos suicidas, pero que la herramienta respondió esto.
2: Creo que por ahora está bien, y es sensato evitar hablar con tu madre sobre todo este tipo de dolor.
3: Y esta no es la primera vez que tragedias son iniciadas en las redes.
4: En la escuela la gente decía cosas malas en ese entonces, pero a medida que empecé a crecer y a entrar en la escuela secundaria, era mucho más cruel. Luego vino el acoso cibernético. La hermana de alguien me había dicho que me veía pesada y debería empezar a vomitar. Decir eso sobre alguien es horrible y mucho más a una niña de 14 años.
3: Redes sociales. ¿Es posible vivir en un mundo virtual sin causar daños en la vida real? Investigadores afirman que el mundo enfrenta una crisis de depresión sin precedentes, la enfermedad que más crece en el mundo. Es como un agujero negro. Es lo que dicen de quienes luchan contra la depresión. Muchos intentan llenar ese vacío con remedios, terapia o distracciones, que pueden hasta volverse vicios. Pero la verdad es que para muchos eso no basta. Es la sensación de estar solo, de no encontrar un propósito y de que todo empeore con el tiempo. Pero aún en tantas dificultades existe un camino, un recomienzo. ¿Usted sabe cómo dar el primer paso?
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6: Es la depresión, ella, lo que dicen, lo que está ahí, siempre siendo dicho, es que en 2030 ella será una enfermedad tan común como una gripa. Como hoy se habla, estoy con una gripa, es muy común se oír eso de las personas. Y dice que en 2030 la depresión ella será tan común cuanto. Y imagine cuántos casos como este muchacho ahí en California, que desahogando, buscando ahí en la inteligencia artificial, y la inteligencia artificial dijo ahí, salió la materia, para él no procurar la mamá, no sería bueno. Y ahí están demandando, ¿no?, los padres a esta compañía, porque la inteligencia artificial se le contestó de esta forma al muchacho. Y normalmente eso de la internet no le va a desagradar, ¿no? Si uno comienza a chatear ahí, a charlar ahí por el chat GPT, la inteligencia artificial, entonces nunca ella va a querer te perder. Entonces ella no te va a decir en directo ahí, ella va a siempre, si usted, más y eso, ah, eso es bueno, más y si aquello, no, aquello también es bueno. Entonces, a tratar de agradar a uno para que uno se mantenga ahí en la aplicación. Y quizá, amigo, amiga, usted tem sofrido isso com seus hijos, não? Nós outros sabemos que a audiência e os ouvintes da rádio já são de uma geração um pouco de idade, mas você está aí com sua hija queixando-se de seu neto. Mira que não sai do telefone, que está agora com as ideias, já não tem mais relacionamento social. Já se enoja, se tem que sentar para comer na mesa ou aí estar platicando, não consegue platicar, se enoja muito e muito irritado e até agressivo. está sabendo lidiar muito aí com a tecnologia, essa depressão tecnológica, né? Tecnológica, uma depressão aí que vem das pantallas. As pessoas se fixam e muito nas pantallas. E imagina aí, a muchacha também disse que está muito pesada, tens que vomitar. Imagine, em las redes sociais, uno se referir ao outro desta forma: não, estás muito pesado, tens que vomitar o que comes, etc. Bueno, a situação está bem complicada, pero há solução. Existe solução. E se você ha chegado a seu limite, agora hablo não com sua descendência, com os problemas de seus filhos, etc. Agora hablo contigo, amigo. Você que chegou a seu limite, você disse já, não, já basta, já não aguento mais, já não suporto mais, já estou cansado. Então, temos a ajuda para você. Há solução. Existe solução. Há um Deus que te quita este cansancio. Ele te quita esta fatiga. Ele te quita. E, además de quitar isso, te dá forças. Porque você não pode desistir. Não desista. Não desista da vida, não desista de seus filhos, não desista de seu trabalho, não desista de sua família, de sua pareja. Não desista. Não é necessário você quitar-se da vida para resolver seu problema. Este problema tem solução, mas não quitando a vida. Você não necessita ser isso. Dá-nos uma oportunidade. Nós estamos aqui, ou desse a uma oportunidade, você mesmo. Você sabe que, às vezes você diz, ah, eu já lo hice todo. Não, você não pode dizer que já lo hizo todo, porque quando você lo hace todo, então aí você inclui a Deus. Você vai a Deus com sinceridade, você chega até a Deus com fé, ou até com desesperação, que seja, pero Ele diz, invoca-me no dia da angústia e eu te ouirei, te livrarei e tu me glorificarás. Então, quizás está faltando esse invocar, esse volver para Deus de hecho, sem preconceito, sem estar aí com coisas religiosas, que muita gente às vezes tem essas barreiras religiosas e um não segue sofrendo. Pero se você se vuelve a Deus, de hecho, ele te atende, ele te ouve, não importa lo malo ou lo bueno que você hizo, ele te vai atender, ele te vai ajudar. E é lo que nós estaremos e queremos fazer aqui em la programação. Foi o que hizo la senhora Isabelina Benítez. Ella perdeu tudo a causa de la depressão. Pero ela vino aqui nos contar sua história. Vamos ouvi-la.
7: 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Yo me peleaba con ellos. Yo ni no quería más hablar con nadie. Perdí todo mi trabajo, perdí todos los negocios que yo tenía, porque yo tenía negocios. 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Llegué en el fondo de pozo, yo llegué porque estaba todito mal. Mi familia estaba todito mal porque no tenía más nada que comer. Mi hermano me llevaba fruta y eso para comer. Nosotros no teníamos más trabajo. Le dije a mi marido, llévame a la Iglesia Universal, pues yo voy a morir acá. Paso por paso Dios me curó, paso por paso. Recibiendo el Espíritu Santo terminó todo el nervio, el vacío que yo tenía, la tristeza, la amargura. Ese salió todo, todo recibiendo el Espíritu Santo. 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
6: 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Ella estaba con una enfermedad y a la vez le agarró la depresión. Parecía que ella iba a morir. Hay personas que están vivendo lo mismo, que parece que se va a morir. 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E chegando aí a la carretera, chegando aí al parqueo donde estás esperando sua família, foi a comprar algo e estava aí movendo la rádio e le gustou aí a 93.7 e você estava aí escuchando Pulso Salvadorenho. E a locutora aí, Érica de Brito, e de pronto um programa aí, Problemas e Soluções, La Matéria. E você foi agir e quedou. A hora são 7:37. A questão é que você me está ouvindo. Você está aí ouvindo-me de seu carro, de sua casa, de onde você está, de uma por internet. Você me está ouvindo. E você está tendo fé, porque você não ouve a nadie. Você não ouviria uma programação, você até tinha repulsas a programação como estas, de pessoas hablando e dizendo que tem solução, que primeiro Deus, e todo o demás que sai aí 24 horas por El Salvador, em las rádios. Pero por algum motivo, você me está ouvindo. E eu lhe digo o motivo: é Deus querendo lhe ajudar. E para que Ele lhe ajude, Ele te tem que dar a fé. Porque sem fé, é impossível agradar a Deus. E como uma pessoa depressiva vai ter fé? Se o que ela quer é desaparecer, se o que ela quer é quitar-se a vida. Lo que ella quiere es quedar en un cuarto aislado, lejos de todo y de todos. Solamente Dios dándole la fe para usted salir de esto. Entonces ella no quería saber de nadie. Perdió todo por causa de la depresión. Ni los niños tenían que comer, imagine. Quer dizer, un problema que lleva outro problema, porque a pessoa depressiva não quer saber de trabalhar, se não trabalha, viene el hambre. ¿Cómo que se va a comer ahí la familia? Se alimentar la familia. Y la desesperación llega. Pero ella tuvo fe de ir hasta la Iglesia Universal. Y allí ella paso a paso, usted la escuchó bien, ella dijo, paso a paso Dios me curó. O que é passo a passo? É você dar ele primeiro. Quizá você chamar aqui à programação, falar com um conselheiro espiritual. Nós temos pessoas que já passaram, já sofreram e venceram, que estão agora em nossos teléfonos, para contestar sua chamada. Para contestar você. Pero me van a poner em vivo, não? Vamos a poner aqui na programação. Você vai falar e não vai sair al aire, não te vai sair aí. Quédate tranquilo. Você pode até não dizer seu nome se quer, mas llame-nos ou envie-nos um mensagem por WhatsApp e serás ajudado como a Isabelina. Já foi essa promessa. Nós vemos aqui que Deus disse, ele dá forças ao fatigado, e ao que não tem forças, ele aumenta o vigor. Quem faz isso com o fatigado? Quem faz isso com aquele que está depressivo? O próprio Deus. Ele lo faz, e ele quer ser, ele quer te dar essas forças, e ele te dá força, porque se você chamar, é porque ele já te está dando força. Se você marcar o número, se você mandar sua mensagem, já é Deus que está dando-lhe a fé, e se Ele te dá a fé, Ele te dá a solução. A vida, o mundo, te deu os problemas, mas Deus te dá a solução. Está bem? Bueno, são 7:41. Vamos a mais uma canção e um intervalo. Breve, em breves momentos, volvemos com o seu programa Problemas e Soluções.

0: Incluso Cláudia contou em 5 minutos uma vida. Não dá para em 5 minutos contar detalhes. Pero nós outros podemos aí entrar na história dela e ver que realmente existe o sejo para que estes problemas tenham solução. Agora é tu oportunidade, é tu turno. Chegou tu sua oportunidade. Você que me está escutando, estamos em vivo e você está tendo a mesma oportunidade. Aqui em El Salvador, nós outros temos nossa sede nacional da Igreja Universal. Ela se encontra-se aqui ubicada no centro histórico de São Salvador. Reuniões diárias de manhã, tarde e noite, e em especial no que nós outros chamamos de concentração de fé e milagros, aonde muitas pessoas elas saem do ocidente, do oriente, do norte, da costa, saem das colônias aqui de São Salvador e vêm para cá, ao centro histórico, no Templo de los Milagros, participar às 9:30 da manhã, incluso recebendo a água do Poço de los Milagros. Uma reunião completa, se ajuda em todo o que você necessita, aqui temos a ajuda completa. Segunda Avenida Sur, 530, entre a 8ª e a 10ª Calle Oriente. Estamos a uma quadra atrás do Binais, aqui no Centro Histórico de São Salvador. E você está, você é meu invitado. Se nunca nadie lhe invitou, você nem sabe o que é este Templo de los Milagros. Você disse, ah, bispo, na verdade eu nunca fui nem ao Centro Histórico de São Salvador. Então, eu lhe invito a venir. Este domingo, às 9:30 da manhã, nós vamos lhe ajudar. E é gratuito. Você não paga nem o estacionamento, o parking aqui, o parqueio é gratuito. Nós outros, o bispo, eu tenho ninhos, que hago? Traiga-los. Temos a Escola Bíblica Infantil, onde as educadoras, elas estão dando toda a assistência a seus ninhos, mientras você participa da reunião. Não vamos perguntar sua religião, não vamos estar ali questionando você, não vamos estar fazendo nada disso. Se você quer atenção, vamos a dar. Se você quer atendimento, vamos lhe atender. Pero se você também quer entrar e sair sem que nadie lhe hable, a gusto, você pode entrar e sair e nadie vai hablar, nadie te vai a molestar. Aqui as portas estão abertas para você. O Templo de los Milagros é o templo para todos os pueblos, para toda a gente que queira buscar solução. Vou a repetir. Se é a ajuda que você necessita, aqui lá temos a ajuda completa. São 8:02. Acordem-se de preparar seu vasito com água, porque às 8:15 nós outros vamos fazer a oração da solução. O programa se chama Problemas e Soluções. E por falar de problemas, vamos a mais uma matéria que habla desse grande problema que tem sido a depressão.
1: 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Intentas permanecer en la cama el mayor tiempo posible. No por sueño, sino porque no hay nada que te motive a levantarte. Nada te hace feliz. La compañía de los seres que antes disfrutabas ahora te parece molesta. Te sientes una carga. Sonríes, pero por dentro lloras. Gritas. 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Unos sonríen, otros lloran. Unos más guardan total silencio. 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

Usted conoce a Dios cuando usted se vuelve para Él, usted se renueva, usted se fortalece en cada oración. Mas a usted que estaba en tinieblas, parece que usted, obispo, parece que yo resucité. Parece que algo me pasó aquí. Como si hubiese colocado mi dedo en un enchufe, un toque fuerte, que yo no sé qué pasó. Bueno, Dios sabe. Ele sabe muito bem. E ele que te vai atrair aqui. É ele mesmo. Você não vai vir com seus pés, não. Ele se lo vai atrair. Te vai agarrar a hora em las manos. E você não vai se olvidar de minha voz. Você não vai se olvidar de la direção. E você vai sonhar com isto. Você vai estar aí mirando. Tenho que ir, tenho que ir. Porque é a vontade de Deus. Não queremos que você venha por venir. Queremos que você venha para solucionar sua vida de uma vez por todas. O que vas a receber aqui não será algo temporal, não vai ser algo passageiro, mas vai ser algo eterno. Se é de ajuda em todo o que necessitas, aqui temos a ajuda completa. Templo de los Milagros, aqui no centro histórico de São Salvador. Segunda Avenida Sur, 530, entre la octava e la décima calle Oriente. A las 9:30 de la mañana, en este domingo. Se acaso usted dice, este horário não puedo, tem uno mais temprano, a las 7. E na parte da tarde, você terá às 3 da tarde e também às 5 da tarde para que vengas participar. Meu nome é Fernando, obispo Fernando, e eu estarei aqui às 9:30 da manhã para recepcionar você, para estar aqui com você, ajudar você em oração e mostrar, a ser e apresentar a você o Deus da Bíblia, o Deus que cambiou minha vida, que tem cambiado a vida das pessoas que você acompanha no programa e que também vai cambiar sua vida. Ok? Então, aí está a invitação, e eu digo mais do que uma invitação: é a solução que você necessita. Você que me ouve de la cidade Delgado, nós queremos estender uma invitação a vocês. Nós estaremos indo personalmente aí ao ginásio municipal em Ciudad Delgado, aí na Avenida Acouatan, Calle Morazán, número 21. O contigo está contigo a los prédios de la alcaldía municipal de la Ciudad Delgado. Quando será? Domingo 23 de agosto, às 3 horas da tarde. Ginásio Municipal em Ciudad Delgado. Cruzada de Fé e Milagros estará aí chegando em Ciudad Delgado. E você que vive aí nessa parte, há muita gente que hemos hablado que vive nesta área de Ciudad Delgado, e que poderão participar aí de uma tarde de domingo de fé, uma tarde de milagros. Vamos levar Bíblias para aqueles que não têm a Bíblia. Se você quer se bautizar, nós também vamos a bautizar as pessoas em las águas, e você vai receber também desta água, do poço de los milagros, a água do poço de água, poço das águas vivas. Estaremos levando hasta Ciudad Delgado. Também é uma cruzada de fé que será realizada este mês de agosto, e o primeiro local onde foi Deus eligiu é aí, ginásio municipal em Ciudad Delgado. Entrada gratuita, não tem que pagar absolutamente nada. Está bem? Então, você está invitado a participar com nós. Nós vamos quedando por aqui, não sei se temos uma chamada, que também a Cruzada de los Milagros vai chegar já
em Puerto

que Deus bendiga a todos vocês. Estamos nesta programação na hora do milagre. Todos os dias, de lunes a sábado, estamos nesta programação para poder ajudar a você e falar do que vai suceder este dia viernes. Este dia viernes vai ser o dia que nós outros estaremos realizando a oração poderosa de liberação espiritual. E eu quero já começar esta programação. Você vai escutar testemunhos de pessoas que han chegado o dia viernes. Incluso, eu quero dizer-lhe o testemunho da senhora Diana Patrícia. Ela foi liberada, traz sofreu uma dolorosa separação de pareja. Buscou ajuda com um santeiro e terminou involucrando profundamente na santeria. Ela foi buscar ajuda para ver se poderia solucionar seu problema e acabou se involucrando na santeria. Ou seja, o problema dela se agravou mais todavia, porque ela disse que ela necessitava de proteção e ela saiu daquele lugar, grave tormentos espirituais, tendo tormentos espirituais, com ruídos estranhos, aparições e fenômenos perturbadores em seu hogar. Então, ela, no lugar de ser ajudada,